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0: A minha vez.
1: Confesso que sou de origem pobre, sou da Bahia,
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1: Vai!
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1: 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Gentilmente cedido. 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
1: Só no Universal, grandão!